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1: 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Olá, uma ótima noite de sábado para você que segue aqui na Kiss. Eu sou Rosângela Alves e a partir de agora vamos juntos até a meia-noite. A minha primeira hora, vamos de Rock Cine. Vou trazer as estreias da semana no cinema e, claro, ouvir as trilhas sonoras dos filmes com rock and roll. Abrindo com Scorpions, Rock You Like a Hurricane, tema do filme Encontro Explosivo.
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0: Fechamos essa sequência do Rock Cine com AC/DC, It's a Long Way to Top. Tema do filme Escola de Rock de 2003 e do filme As Panteras Detonando de 2003, ouvimos Living on Prayer, Bon Jovi. Aquele que viu o abismo estreou na última quinta-feira nos cinemas. 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Confira nos cinemas Aquele que viu o abismo. Minha fonte, adoro cinema.
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0: Vamos de Green Day, Good Riddance, tema do filme O Rei da Califórnia de 2007.
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0: 9:27. 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Fechamos esta sequência do Rock Cine com Red Hot Chili Peppers, Higher Ground, tema do filme Caçadores de Emoção de 91. Intervalinho e eu volto com Linkin Park e o tema do filme Transformers de 2007.
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0: 9h42.
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0: Fechamos mais uma sequência do Roxine com Iggy Pop, The Passenger. Tema do filme A Festa Nunca Acaba, de 2002. Ainda ouvimos Lewis e Somebody. Tema do filme Homem de Ferro 2, de 2010. Ouvimos com Kings of Leon. Na última quinta-feira estreou no cinema As Cores do Tempo, um épico familiar que testa a força do tempo ao herdar uma antiga casa preservada desde 1940. Quatro primos distantes se reencontram e passam a investigar os segredos de sua família. A descoberta dos vestígios deixados por Adele, uma jovem que viveu ali em 1895, antes de partir para Paris, faz com que passado e presente se entrelacem. Confira nos cinemas As Cores do Tempo. Minha fonte adora o cinema. Yes. Vamos de Muse, Starlight. Tema do filme O Turista, de 2010.
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0: 9:55.
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0: Fechamos esta sequência do Roxine com Semisonic, Close Time, tema do filme Amizade Colorida de 2011. Do filme Amor e Outras Drogas de 2010, ouvimos Two Princes com The Spin Doctors.
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0: Homem-Aranha, Um Novo Dia é a grande estreia desta semana. Após os acontecimentos de Homem-Aranha sem volta para casa, Peter Parker vive anonimamente em Nova York, depois de todos esquecerem a sua identidade. Enquanto concilia a vida universitária com a missão de proteger a cidade, enfrenta o isolamento, vê a namorada seguir em frente e procura reencontrar-se. Novas ameaças obrigam a enfrentar vilões mais poderosos e decisões que testam os seus valores, o sacrifício e a responsabilidade. No elenco, Zendaya, Sad Sink e Tom Holland.
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0: Abrindo o último bloco do Roxine com R.E.M. Shine Happy People, tema do filme Marley e Eu de 2008.
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0: 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Yes.
1: Fechamos o Rock Cine deste sabadão com Florence The Machine, Dog Days Are Over, tema do filme Guardiões da Galáxia 3 de 2023 e do filme O Primeiro Mentiroso de 2009, ouvimos Give a Little Bit com Supertramp. O Rock Cine vai ficando por aqui, intervalinho e eu volto com o bom e o velho rock and roll.
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2: Uma ótima noite de sábado, seja sempre bem-vindo aqui, vamos de Yes.

0: Ouvimos nessa sequência da Kiss, Tears for Fears, Sunday Blood Sunday com U2 e Midnight Oil com Back on the Borderline. Intervalinho, voltamos com London's Burning, The Clash.
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0: Fechamos essa hora na Kiss com The Water Boys. E ainda ouvimos Fenomena com Did It All For Love.
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4: Uma ótima noite de sábado, vamos de Cyndi Lauper.

0: Ouvemos na Kiss Ordinary World com Duran Duran e Didi, This Is Day. Intervalinho e voltamos com Bruce Springsteen.
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0: Fechamos o meu horário deste sabadão com Iggy Pop e Kate Pearson, Can't. Ainda ouvimos Echo the Bunnymen com Lips Like Sugar. Muito obrigada por sua companhia, super beijo, um ótimo domingo. Nos encontramos logo mais.
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5: Kiss FM, não deixa o rock sair de você há 25 anos, e tamo junto aqui na manhã de domingo pra você curtir Volbeat, Whitesnake, Sisters of Mercy, clássicos, né? Bad Religion, Marillion, curtir Rolling Stones aqui, Rolam as Pedras, Paint It Black.

0: Fechando a nossa primeira hora juntos com Smash Mouth, All Star, System of a Down, Lonely Day, Nickelback, Someday, Nexus, New Sensation. E eu volto com Outfield. Peraí.
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Bad Religion, American Jesus, Clash, Should I Stay or Should I Go? Fica aí que você vai curtir Legião, Stone Temple Pilots, e vai curtir agora Talking Heads, Psycho Killer.

0: Legião Urbana, Angels, Marillion, Caliph, Stone Temple Pilot, Plush, Talking Head, Psycho Killer. Foi a nossa primeira hora. Vamos juntos até as 10. Bora lá.
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0: Juntos aqui para curtir o melhor do rock, para curtir U2, Vertigo.

0: Echo the Bunnymen, Rescue, Jean Love, Jezebel, Josephine, Kings of Leon. Tivemos ainda Red Hot, Ganga, Jam, U2 e tem mais. Não saia daí.
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0: Ira, Núcleo Base, Nirvana, Lithium. 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
2: Bora lá curtir a Kiss FM, bora lá curtir rock de verdade. E aqui está aqui, ó. 25 anos sem deixar o rock sair de você. E pra você curtir Peter Chilling, pra curtir Bon Jovi, Linkin Park, só dá um grau. Agora, pra começar, essa hora, tem Aerosmith, Eat the Rich.

0: Imagine Dragons, Hear Me, antes Police, Every Little Thing She Does Is Magic, Peter Schilling, Mirai Oil, David Bowie, você cantando e curtindo junto o seu rock. Você tá na Kiss, não saia daí.
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Green Day na Kiss, When I Come Around, Bon Jovi, Stick Your Guns, Barão, pro dia nascer feliz, muito rock pra você sempre, Linkin Park, Numb, agora

0: Mr. Big, Wild World, Smiths, Big Mouth, Strikes Again, The Killers, Read My Mind. Tem uma hora ainda juntos. Bora? Então, até já. Volto já.
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3: De volta na Kiss com Tom Tutone, anote seu telefone aí, é o telefone da Jenny, 8675309, na Kiss.

Alabama Shakes, Always Alright, Gary Numan, Cars. Você já conferiu aí o telefone da Jenny? 8675309. Agora confere Duran Duran, A View to a Kill.

0: When The Cure, Just Like Heaven, Eagle Like Cherry, Safe Tonight, Duran Duran, A View to a Kill. 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

10:02, bom dia pra você, tá chegando aqui na Kiss, bom domingo pra todo mundo. Hoje é dia 2 de agosto de 2026. Já sabe, vai mandando sua mensagem via WhatsApp, DDD 11 99887-4343. Um bom dia também pra nossa rede. Pessoal que tá em São Paulo, Litoral Paulista, Campinas, Ribeirão Preto, Rio de Janeiro, Brasília, Curitiba, online no app ou então lá no site, lá no kissfm.com.br. Bora com rock and roll?

10h18, esse foi o Leonard Skinner com Preacher Man. Ainda passou por aqui Audioslave, Led Zeppelin, Blackberry Smoke. 10h19 agora. Vamos falar aqui rapidamente sobre a previsão, que não chove em São Paulo para esse domingão, não, viu? A previsão indica sol, tempo firme, máxima de 28, mínima de 14, que foi na madrugada. Em Santos, Campinas, Ribeirão Preto, Rio de Janeiro, Brasília e Curitiba, o cenário é muito, muito parecido. Só para você ter ideia, em Santos aqui é mínima de 17, máxima de 26. Para Campinas, mínima de 13, máxima de 28. Em Ribeirão Preto, mínima de 15, máxima de 31. Rio de Janeiro, máxima de 29. Já Brasília, máxima de 27. Curitiba, começando aí amanhã com 11, mas vai chegar aí aos 22. Em todas as cidades, o tempo segue firme, predomínio de sol e sem previsão de chuva. Oba, oba, oba, né? 10h19 agora. Olha, às vezes o maior problema entre duas pessoas não é nem que o que acontece entre elas. Não é. Mas é tudo o que acontece ao redor. São as pessoas ao redor. Opiniões, interferências, as pessoas colocando mais lenha na fogueira podem transformar aí um desentendimento em rupturas, né? Parece sem volta. Por que que eu tô falando isso? Porque o Slash acabou de ceder uma entrevista à revista Rolling Stone explicando justamente o que aconteceu, com a amizade dele e Axl Rose. Depois de duas décadas longe do Guns, ele revelou que nunca planejou voltar para a banda. E a reconciliação aconteceu de forma muito inesperada, na palavra dele, isso. Quando os dois finalmente se encontraram para conversar, e nem era para conversar sobre o Guns, ele falou que a equipe ali organizou, que queriam só parar as arestas. Não tinha intenção de voltar para o Guns, não era isso. Mas quando os dois finalmente se encontraram para conversar, perceberam que os conflitos do passado não eram tão grandes assim. Que, na verdade, muita coisa havia sido agravada por pessoas que estavam ali ao redor, saca? E aí era apenas uma chance para conversar. E a conversa fluiu, a amizade foi retomada e, naturalmente, veio aí também a volta da banda. E desde 2016, Slash afirma que os dois, veja só, não tiveram mais nenhuma briga. São 10 anos sem brigar, porque eles afastaram aquelas pessoas que só queriam treta, cara. Só queriam treta. 10h21. Bom dia, nação. Tem Guns na Kiss.

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4: Cinco anos sem deixar o rock sair de você. 10h31, Black Road.

10h50, que sequência, hein? Tivemos Queen, 30 Seconds to Mars. Ainda rolou por aqui também o System of a Down, Black Roses. E agora tem Franz Ferdinand com Take Me Out. 10h50, bom dia.

0: 10h58.
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0: Se mandou, você vai ouvir sua mensagem no WhatsApp agora. Fala aí, Guilhermão, manda.
2: Operação, Alê, esqueci de avisar e te lembrar que eu li seu livro.
0: Ó.
2: Há um tempinho já que eu terminei, muito legal.
0: Que
2: parabéns
0: legal.
2: Pelo livro.
0: Obrigado.
2: Guilherme Daniel de Jaú, abração.
0: Valeu, Guilherme.
2: Deixa o rock sair de você, Kiss FM.
0: Nunca. Obrigado, viu? Obrigado pela leitura e o feedback aí também.
3: Bom dia, nação roqueira.
0: Fala, Doni.
3: Não tem como não desejar bom dia com essa trilha sonora.
0: Não é?
3: Impossível não ser bom dia.
0: Não é?
3: Parabéns aí, pessoal da Kiss FM. Parabéns, ouvintes.
0: Obrigado.
3: Porque somos privilegiados. Olha, muito bom, hein?
0: Obrigadão, velho. Bem, bem.
4: Espina! Excelente dia com muita alegria para nós, Ale.
0: Fala, Espina.
4: Seja presente. Espina na área. Muito bom começar o domingo assim, com essa dupla. Vani e Ale.
0: Porra.
4: Já o domingo começa muito mais feliz, cara.
0: Que legal, que legal. Valeu. Valeu, obrigado, viu? 10h59, manda a sua mensagem aí também. 998874343. A gente tem T-Rex.

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5: Bom domingo pra você, 11h05. A gente tem Deep Purple.

11:20, bom dia pra você, tá ligado aqui em São Paulo, litoral paulista, Campinas, Ribeirão Preto, Rio de Janeiro, Brasília, Curitiba, online no app, no site. Olha, quando Greta surgiu, muita gente apontou a banda como uma grande esperança do rock moderno, né? Com um som que lembrava os gigantes da década de 70, os irmãos Kiska e o batera Danny Wagner emplacaram um sucesso atrás do outro, conquistaram um Grammy, colocaram álbuns entre os mais comentados dessa nova geração. E aí ficaram 3 anos em silêncio, sem lançar nada, nada de inédito. E a espera finalmente acabou. A banda anunciou o Palace for the People, o 4º álbum de estúdio que chega às plataformas agora, no dia 9 de outubro. E junto com a novidade, já foi liberado algumas faixas. A primeira foi a Saw You Stand, que mostra aí o lado mais emocional, mais intimista do grupo. E dá sequência ao primeiro single, que foi lançado também, que é o Play Your Games. Tudo indica que o Greta está pronto para abrir mais um capítulo importante nessa trajetória. Tanto é que esse som, Play Your Games, a gente ouve agora na Kiss. 11:21, bom dia.

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11h47, esse é o Aerosmith com Feel the Emotion. E aí, veja só a sequência que rolou, hein? Tivemos Iron Maiden, ouvimos Echo the Bunnymen e abri a sequência aqui com Genesis. 11h48 agora, a nova aventura da Supergirl chegou aí no cinema, mas o resultado não era o esperado. Tanto que retiraram o filme do cinema depois de 40 dias de exibição devido ao fracasso de bilheteria. Filme de 2026, estrelado aí pela Millie Alcock, dirigido por Greg Giuseppe, teve uma recepção abaixo das expectativas e acabou sendo considerado um fracasso de bilheteria, arrecadando aí 124 milhões de dólares mundialmente diante do grande investimento, né? Agora a história dessa heroína aí tem uma nova chance de conquistar os públicos, ou o público, né? Tá disponível aí nas plataformas digitais. Eu assisti ontem, confesso, assisti ontem. Olha, eu vou te falar, é aquele filme de sessão da tarde, tá? Ele distrai e tudo mais. Não é tão ruim, mas não é grande coisa, né? Mas vale a pena, pô. Vale a pena. Você consegue ali perder 1h50 pra entreter, né? Não vai esperando grande coisa. Mas não é tão ruim quanto foi pintado, não, tá? Agora, existem histórias que mostram que mesmo depois de uma grande perda, é possível encontrar forças pra recomeçar. Eu já assisti diversas vezes, acabei assistindo ontem também, Somos Marshall. Filme, cara, que filme? Filme que fala muito mais sobre o futebol americano. Ele fala sobre uma união, a dor, a capacidade de uma comunidade inteira de se levantar. A gente teve diversas histórias dessas, né? Do rock and roll, Lynyrd Skynyrd passou por isso, um exemplo. E a história vem acompanhando de uma reconstrução de um time da Universidade de Marshall. Depois de uma tragédia, o avião cai, mata ali todo o time, enfim. Não é spoiler isso aqui não, viu? Isso aqui é parte do roteiro lá, da sinopse. E para contar essa jornada, a trilha sonora tem um papel assim importante nesse filme, cara. O rock entra para dar energia, emoção, sentimento de que é possível sempre seguir em frente. E entre as músicas que marcam todo o repertório, toda a contada dessa história, é Don't Stop Believin', do Journey. A canção ganhou ainda mais força com o passar dos anos, né? Inclusive, o Steve Perry deixou o Journey nos anos 90, mas a sua voz continuou eternizada pelos fãs. E um dos momentos mais emocionantes aconteceu recentemente aí, que circulou pela internet. Ele é tentando assistir um jogo ali e a galera começa a cantar esse som e toma conta do estádio inteiro. Tem tudo a ver uma coisa, o esporte aqui, tudo relacionado, né? E talvez seja por isso que essa música combina tanto com Somos Marshalls, saca? Porque no fim, ela fala exatamente sobre não desistir, velho. Acreditar mesmo. Vai pra cima. Ai, ali, eu tenho tanto medo. Vai com medo mesmo. Sem problema. Vai e enfrenta. 11h50.

0: 11h58, bora pro zap.
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0: Mensagem da Marcinha, fala Lesão. Vocês são show, hein? Aqui é a Marcinha de São Caetano. Journey é vida do rock ali. Beijo, adoro vocês. Sou apaixonado por futebol americano ali. E essa música toca muito nos jogos e principalmente em hino. Rogério de Mauá mandando essa daqui. E ainda tem o Adilson. Bela mensagem ali. O medo paralisa. Pra cima sempre. Um abraço pra todo mundo. Adilson de Curitiba. E ainda tem mensagem em áudios. Cadê? Manda. Toca, filho. Vai.
2: Porra, Ale. Aí você quebra as pernas de qualquer um, né? Aquela história, né? Vamos chorar, né? Saindo do mercado, depois de uma fila tétrica, ligo o rádio, você falando sobre Journey e We Are Marshall. Thundering Herd.
0: Não sei,
2: obrigado a assistir o filme depois do almoço. Pô, valeu.
0: Valeu.
2: Não deixa o rock sair de você.
0: Nunca. Tem que assistir.
2: Fabiano de Campinas.
0: Valeu, Fabiano. Baita filme, velho. Baita filme.
3: Ale.
0: Boa.
3: De nação.
0: Marcião.
3: Ale, pra fazer uma faxina em casa, a gente precisa de energia e a energia vem do rock and roll.
0: É isso aí.
3: Valeu, cara. Muito obrigado pela essa playlist aí maravilhosa. Tem como tocar Loot Like Love do Placebo aí pra nós?
0: É bom, hein?
3: Mais energia.
0: Opa, valeu. Valeu.
3: Uma ótima semana pra todos. Aqui é Marcelo Avelino Santander.
0: Valeu, Marcelão.
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0: Meio de dois, boa tarde, de 1989, faz parte do álbum Love and Prayer, você tá ouvindo Please, a Hero Call, meio de dois, boa tarde.

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6: Meio-dia 32.
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6: Só mandar sua mensagem lá e você vai ouvir aqui com certeza. 998874343. Quem vem?
7: Bom dia, Ale.
6: Fala, meu bem.
7: Ouvindo vocês. Depois de limpar o apartamento, agora preparando o almoço. Graças a Deus, um dia lindo, maravilhoso.
6: Bom,
7: só
6: bom,
7: falta
6: bom.
7: Você colocar um bom show para nós ouvir aí.
6: Demorou.
7: Se por favor, Maurício de São Bernardo. Amo todos vocês, sem exceção.
6: Obrigado,
7: todos.
6: Obrigado, velho. Fala, Shirley. Cadê?
8: Bom dia, Lê.
6: Bom
8: aqui,
6: dia.
8: Shirley Cavalcante, moro em Santos. Um céu azul, um sol maravilhoso.
6: Oh.
8: E o Alê no comando da nave. Não deixa o Rock sair de você. Beijos.
6: Beijo. Obrigada. Eu que agradeço, pô. Quem vem?
9: Oi, Alê. Bom dia. Tudo bem?
6: Flavinha.
9: Estou aqui ouvindo a Kiss FM. Fazendo uma caminhada na rua, uma corridinha na rua.
6: Boa.
9: E ouvindo esse rock. Boa dica do filme.
6: Boa.
9: Com certeza. Hoje à noite eu vou assistir. Obrigada, Ale. Bom dia pra todos.
6: Obrigado. Obrigado.
10: Fala, Lesão Gomes.
6: Fala, meu velho.
10: Sagrado.
6: Opa.
10: Meu irmão.
6: Estamos
10: aqui trabalhando, o Cristiano de Osasco, aplicativo. Já estamos finalizando, já vou pra casa, hoje é domingo.
6: Oh.
10: E você mandando aquele capricho nesse set, hein, velho?
6: Sempre!
10: Não sempre. Deixa o Rock sair de você, uma boa semana pra todo mundo.
6: Obrigado, velho, obrigado. 998-874343, você manda tua mensagem lá, meio-dia 33 agora. Esse ano vai completar 49 anos sem ele. Foi muito mais do que um cantor. Foi um artista que ajudou a transformar o rock em um fenômeno mundial. Misturou a força do blues, do country, da música negra americana com uma nova atitude de palco. Né? Levou sons que antes ficavam longe de grandes espaços para o centro da cultura popular. Era rejeitado esse som Porque os negros tocavam, a galera tocava, torcia o nariz. Aí ele foi lá e deu o seu jeito. Um jeito de cantar, dançar, de se apresentar. Mudou completamente a forma como o público enxergava o aço da música. Rebolava no palco. Que é isso? Um cara rebolando no palco? Como assim? Mesmo sendo uma lenda mundial, existe uma curiosidade na trajetória dele. Praticamente nunca saiu dos Estados Unidos para se apresentar. Acredita nisso? Ele nunca fez uma grande turnê internacional. Sua música, a única passagem fora, aconteceu em 1957, quando realizou alguns shows no Canadá. Milhões de fãs pelo mundo conheciam suas músicas, mas nunca tiveram a oportunidade de ficar tete a tete. O empresário fazia essa tranca aí. Manhã de 16 de agosto de 1977, essa história ganhou um novo capítulo. Ele só tinha 42 anos. Ele estava na sua casa, ali em Memphis. Tinha planos para os próximos dias e se preparava para uma nova sequência de show. Ele queria continuar no palco. Naquele período, conversou com algumas pessoas próximas, passou algumas horas jogando um racquetball. Mais tarde, foi para sua suíte. Pouco tempo depois, foi encontrado desacordado pela sua noiva, a Ginger. Socorro foi chamado, aquele desespero, corre, foi levado para o hospital, mas os médicos não conseguiram reanimar. A notícia da morte dele chegou ao mundo todo. Milhares e milhares de fãs foram até a casa para se despedir do homem, não apenas que cantou rock, mas ajudou a mudar para sempre a história do rock and roll.

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6: Meio-dia e 59, estamos de volta trazendo o som de 1991, já com Sammy Hagar nos vocais. Som do Van Halen, um

0: 9:17, boa tarde pra você, tá chegando aqui, né? 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
0: 1:18, mandou, você vai ouvir agora.
2: Boa tarde, Ale, boa tarde, véio. Amigos da Kiss FM. Cara, que bênção essa rádio aqui em Brasília, hein?
0: Não.
2: É, por favor, manda uma aí do Van Halen nos vocais do Sammy Hagar, em homenagem ao meu neto, que está completando 8 anos, depois de amanhã.
0: Aí.
2: Um abraço a todos os roqueiros e não deixe o rock sair de você.
0: Nunca, Carlos, um abraço. Brasília. Velho, um abraço. Eu toquei quase agora aqui. A gente abriu essa sequência com o Van Halen, tá? Quem vem aqui também? Mais uma, Val.
3: Aí viu locutor falando de uma pessoa que você é muito fã, falando, mal começou a falar da importância dele, da música, né, da quebra de preconceito dos quanto à música preta,
0: E
3: é Elvis Presley, que eu aprendi a ser fã com a minha falecida mãezinha.
0: Aí.
3: Salve o rock, salve Elvis Presley, salve, obrigado, beijão.
0: Beijo, fala, Deni.
4: Como tá as coisas aí? Aquele grande salve pra galera roqueira da grande Kiss.
0: Aí,
4: nossa,
0: hein?
4: Rádio predileta do Brasil. Estamos aqui em Jaú, eu sou o Deni Graça e essa é minha filha.
5: Chiavara!
4: Estamos indo pro Burn Fest, curtir um churrasco e rock and roll e muita cerveja.
0: Aí,
4: valeu,
0: sim.
4: Bom domingo a todos.
0: Boa!
4: Toca aquele som pra animar, joga um Shorney aí pra nós.
0: Boa. Cara, eu falei a hora errada aqui. Ele falou na lei, você falou a hora errada. Pô, foi mal. É 1:18, 1:19 agora. Acontece. Ao vivo é assim mesmo. Acontece. Cléo, fala, Cléo, manda.
6: Oi, Ale, boa tarde.
0: Boa.
6: Aqui é a Cléo, do Camburi de Ubatuba.

0: O dia está lindo, o mar está azul, o céu está azul.
1: Aí, hein?
0: Não deixe o rock sair de você. Beijão,
1: nunca,
0: Ale.
1: Nunca. Beijo pra você também. 1h19 agora. Agora acertei a hora. 998874343. Ontem eu falei dessa banda, o quanto que ela foi incrível, né? Ela tava, inclusive, nas 10 da Kiss, que é o Smith. Falando sobre alguns detalhes da banda que acabou, mas hoje trazer um pouco mais essa informação. Algumas bandas têm uma carreira curta, mas deixam uma marca que atravessa gerações. E é o caso do Smith. Conquistou a Inglaterra nos anos 80, letras fortíssimas, melodias na guitarra do John Mark é incrível. Mas por trás do sucesso, a relação entre os dois sempre foi de treta, muita briga, discussões, né? Discussões e diferenças criativas. Mas em 1987, no auge, chegou o fim essa banda. Algumas conversas que rolavam, mas a gota mesmo veio por causa de uma música que parecia até simples. Se chama Works a Four Letter Word, gravada por Cilla Black, isso lá em 68. Morrissey queria fazer uma cover dessa faixa, mas o Johnny era contra. Falou, não vou fazer. E a discussão rolou mesmo. Foi feia a briga dos caras, encerrando de vez a história do grupo por ali. Foi a gota d'água. E aí a gente já sabe, né? Muitas bandas voltam anos depois, o Guns é uma delas. The Police arranhou alguma coisa pra voltar, mas o Smith nunca pensou em voltar, cara. E tá aqui a banda, ó. 1h21. Boa tarde pra vocês.

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9h46. Olha, a sorte grande ficou pro próximo concurso da Mega Sena, hein? Ninguém acertou as dezenas sorteadas hoje, o prêmio acumulou. Agora, quem conseguir levar o prêmio principal pode levar aí 135 milhões de reais. Projeto Adeus Pobreza ficou pra depois, hein? Os números sorteados foram 14, 16, 21, 39, 53 e 58. Apesar de ninguém ter acertado os números principais, a gente levou quadra eterno por aí, viu? 86 pessoas acertaram a quina, aliás, né? A quina e a quadra, melhor dizendo, não é a lote, isso aqui é a mega, né? 86 pessoas acertaram 5 dezenas e cada uma vai levar 45 mil reais. E 6.300 e tatatás, jogos vencedores, com 4 números cada, vão levar um pouco mais de mil reais. O próximo sorteio promete movimentar as apostas pelo país todo, hein? Com valor milionário em jogo, a pergunta que fica é: quem será o próximo brasileiro a transformar 6 números escolhidos em uma nova história de vida? Rubão. Quem vai ser o próximo Rubão? Charlie Brown Jr., 1h47.

0: 1h58, Rich Watson, pra gente fechar a hora. Richão, fala Richão, fazia tempo que eu não conversava com você,
1: Richão. Fala Richão.
0: E aí, o que que tem pra hoje? Tem hoje o tem azulejo.
1: Buffet à milanesa.
0: Tem parmegiana.
1: Isso. Hoje tem o Ídolos do Rock, 3 da tarde.
0: Grandes histórias, trazer, os bastidores.
1: Trazer umas raridades aí que vocês vão pagar uma madeira.
0: Você vai cair da bike.
1: Camisetinha, showzaço de bola.
0: Show. Aliás, tá usando aqui o que sobrou do caos, grande banda.
1: Banda.
0: Né?
1: O meu amigo Taylor Aquino.
0: O Taylor, gente boa demais. Carlito também, gente
1: Carlitão,
0: boa demais.
1: Carlitão é gente boa,
0: parceiro. Procura depois, aí você vai gostar. O que sobrou do caos.
1: Exatamente. Essa camiseta beleza que eu ganhei dele.
0: É, lindo. Bacana. Boa. Eu vou nessa. A gente fala semana que vem. Continua boa seguindo aqui nas mídias sociais, aí @KissFM92.5. Me segue lá também, alexandregomes.kiss. Tchau. Falou, Richão.
1: Valeu.
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1: Muito bem, eu sou o Rich, estou por aqui, agora são 2:02, daqui a pouquinho Ídolos do Rock, Kings of Leon.

0: Tudo bem, rolando por aqui, Pearl Jam, Even Flow, 2h28.
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1: Falando por aqui, Stay With Me com The Mission. Segura aí, já já tem Ídolos do Rock.
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1: Muito bem, começando o Ídolos do Rock, já valendo uma camiseta, 15 FM, Ídolos do Rock, 998874343, nome completo, RG, e o tamanho da camiseta, é claro, né? Que a gente já começa devagar aqui.
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0: Pois é, o que eu falo, né, galera? Pode não agradar todo mundo, é óbvio, né? Mas não tem jeito. O horário não é pra brincar. Isso chama-se rock com R maiúsculo. Eu até nem consegui responder pra todo mundo. Tá aqui, o negócio aqui estourou aqui. Manowar, Sabaton rolou também. O Metallica rolou ainda. Iron Maiden. O horário é onde que a gente separa os homens dos meninos, né? Segura aí, eu volto já.
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0: Tá valendo então uma camiseta Ídolos do Rock, Kiss FM, 99887-4343. Nome, RG e também o tamanho da camiseta. Eu vou ser antiético, antiético, antipático. Mas uma coisa que eu falei durante a semana com o Samuel Canali no Rockcast. Pra quem não sabe, meu problemas pessoais, eu pedi pra me afastar do Rockcast e ficar só no Ídolos do Rock. Então o Samuel Canali, com muita competência, vai tocar o barco aí do Rockcast. Mas falei essa semana, o meu público é o Ídolos do Rock. Ídolos do Rock, a galera que participa do Ídolos do Rock sabe por que tá lá, sabe o que fala, por que fala. E o pior, a galera fala a minha língua.

Muito bem, rolando por aqui, Rush com Mystic Rhythms, rolou também Melis. Eu achei tão engraçado, deixa eu ver se eu pego aqui. Aqui, ó. O Luiz Fabiano. Luiz Fabiano mandou uma coisa engraçada aqui que eu não aguentei, achei o bico. Caras sem coração. Mesmo com um som desses, eles não devolvem a Melissa. Cara, dei muita risada. Até porque, pra quem não sabe da história, Melissa, a música do Merciful Fate, é uma música a uma bruxa que eles tinham e que foi furtada em Amsterdã. E não encontraram a Melissa até hoje. Na verdade, a Melissa é uma bruxa lá da Santa Inquisição que foi... eles intitularam a Melissa como bruxa, né? E foi queimada viva. E assim aconteceu, lá na Santa Inquisição. Agora, a Melissa aqui do Merciful Fate era uma bruxa que eles tinham. E essa música foi feita pra ela. Furtada em Amsterdã. Agora, galera, vou falar uma coisa pra vocês. O discernimento desse pessoal do Ídolos do Rock, é por isso que eu me identifico. E eu vou fazer uma homenagem pra vocês que realmente gostam de rock and roll puro. 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

0: você pode gostar, deixa daquele vocalista, mas eu vou dar a minha opinião, a minha, que não vale nada, vale tanto quanto aquilo que o gato enterra. A música do Black Sabbath que eu mais gosto, fácil. Até porque eu sou suspeito, eu gosto muito do Tony Martin. Por quê? Porque ele vai na praia do Ron James Dio. E o Ron James Dio é um dos vocalistas que eu mais gosto, que eu mais vi cantando na minha frente aqui em 2009. Infelizmente, 2010 acabou nos deixando. Mas é a música que eu mais gosto. E aí eu pergunto uma coisa pra você. Mesmo que você não goste, daqui a pouquinho, 1969, eu vou trazer de volta um dos maiores eventos que o mundo já viu e que até hoje quem conheceu tem saudade, quem não conheceu fala, puxa vida, que é isso que aconteceu? Woodstock, daqui a pouquinho eu trago, mas aí é pra você que gosta. Se você tiver afim, fala, ó, tá afim e tal. Senão eu nem toco. Se a pessoa, se a maioria, a galera falar, não quero, aí eu não toco Janis Joplin no Woodstock. Mas aí eu vou tocar uma parada que até o produtor falou, olha, não coloque nada da Janis Joplin no material do Woodstock, porque ela tava muito bêbada. Mas aí tem uma música que o produtor falou, essa pode colocar porque tá show de bola. Mas aí a galera vai falar aqui no WhatsApp 998874343 e já participar do sorteio da camiseta, que é daqui a pouquinho, para saber se eu toco Janis Joplin do Woodstock ou não. Por enquanto eu mostro para vocês aquele que, ou aqueles que nasceram para cantar, não aprenderam, mas nasceram para cantar, porque aquele que aprende é diferente daquele que nasceu para cantar.
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3: Quando bem, estamos de volta. Por que que eu perguntei? Porque é o seguinte, eu queria ouvir a opinião das pessoas. E isso é muito válido, porque tem gente que não gosta da Janis Joplin, tem gente que não gosta dos Beatles, tem gente que não gosta dos Rolling Stones. Não é porque, sou roqueiro que gosta de tudo. Não, não é assim. Eu, por exemplo, vou ser antiético mais uma vez. Eu não gosto de Red Hot Chili Peppers, eu não gosto de Maneskin, mas a banda é ruim? Não, é uma tremenda banda, mas não é meu estilo, não gosto, não curto, mas tem gente que gosta, então por isso eu toco. Mas é minha praia? Não, não é minha praia. A minha praia, quem me acompanha há anos, ou pelo menos há um tempo, sabe qual é o meu tipo de rock and roll. E a Janis Joplin, bêbada, é a Janis Joplin, ou era. É a mesma coisa você pegar o melhor atacante do mundo no futebol e colocar ele no gol. A Janis Joplin, se ela estivesse cantando sóbria, não seria a Janis Joplin. É o jeito dela, é assim que funciona. Então vou mandar o Woodstock pra você chorar.
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Ah, fala sério. Imagina uma mulher cantando uma coisa dessa sóbria. Não canta nunca. Tem que estar chapada. Aí ela expressa todo o sentimento, trabalha com o coração. Aí para, se ela tiver sóbria, ela não canta. Ou não cantaria, ou não cantava, sei lá. É isso aí. Se ela tivesse viva, eu ia falar, meu, tem que chapar mesmo e detonar o rock and roll. Mostrar uma coisa pra você, com essa música aqui, ó. Essa música foi regravada em 56, hein? Se não me engano. Hound Dog, Elvis Presley. A original, Mama Turtle. Pra falar a verdade, eu até prefiro com a Mama Turtle. Mas eu vou tocar com o Jimi Hendrix. 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

0: Bom, essa música que eu toquei, muita gente sabe, muita gente não sabe, essa música é do Deep Purple, do álbum de 1975, A Come and Taste the Band. E na época o guitarrista era o Tommy Bolan, infelizmente em 76 ele acabou falecendo, uma overdose e tal, não ouviu os amigos, que eles até falaram, isso aí tem até na história dele, se você quiser pesquisar. É, galera, é o seguinte, uma coisa que eu não faço é ficar lendo e contando a história lendo. Se, às vezes eu até erro por causa disso. Se eu falar alguma coisa errada, me corrijam ali. Os amigos dele até comentaram, olha, pega leve e tal. Ele acabou não ouvindo e infelizmente aconteceu isso. E quem tá? E quem está nessa música aqui? Na época, a Come and Taste the Band era o Glenn Hughes e o David Coverdale nos vocais. E quem que tá aqui? Bruce Dickinson, Glenn Hughes, Don Airey, que hoje está no Deep Purple, no lugar do John Lord, e o Mick Mood, que lá na época do Bernie Marsden, infelizmente falecido, se não me engano, também foi do Whitesnake. Se eu tiver errado, me corrijam, mas eu acho que o Bernie Marsden acabou falecendo, tremendo guitarrista, né? Acabou falecendo em 2023. E aí tem uma música do Survivor, de 71, do Grand Funk Railroad, com o Terry Knight ainda na produção, porque depois ele saiu. Em 73 entrou o Todd Rundgren, que já produziu o Phoenix. Mas o Survivor é aquele álbum, acho que, acredito que você conheça, se não conhece, vai conhecer. É um álbum que tem um monte de, na época chamava-se, hoje é musculação, né? Na época era halterofilista, um monte de gente forte e tal, e tá nesse álbum. E aí eu conversando com o pessoal do Grand Funk, e até comentei sobre essa música que eu vou tocar, já falei algumas vezes, que é uma música que foi feita para uma mulher que estava no show e deu luz em pleno show do Grand Funk. Você vai ouvir 9 crianças falando no começo, e eu vou encerrar com chave de ouro. Paga uma madeira aí, ó.
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0: Esse é um tremendo clássico do Grand Funk Railroad, I Can Feel Him in the Morning. Quando eu conversei com o Mark Funner, que era vocalista do Grand Funk, eu falei sobre essa música. Ele até falou, pô, ninguém comentou sobre isso, ninguém sabia sobre isso. Na verdade, eu fiz a música e o Don Brewer, que é o baterista, tá até hoje, ele fez a música. Mas é verdade, foi feita em homenagem a uma mulher que deu a luz em pleno show do Grand Funk, nosso show. Coisa show de bola, né? Quem tá levando pra casa a camiseta é o Joesley Aparecido Oliani. Joesley Aparecido Oliani. Tem final do RG 764-05, dias úteis. Paulista 2200. 15º andar até as 4 da tarde, hein? Ídolos do Rock de volta domingo que vem.
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3: Deixa eu agradecer esse público maravilhoso do Ídolos do Rock aqui, tem muita gente que eu não consegui responder, uma correria, eu sou muito ligeiro para teclar. O teclado aqui chega a pegar fogo aqui, tão rápido que eu sou. Então quero agradecer o carinho enorme que vocês têm pelo programa, por a gente, entendeu? Tamo junto sempre aí, um abraço enorme pra vocês aí, viu?

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0: Ótimo domingo pra você, sintonizado aqui na Kiss nesse domingão. Eu sou Dani Mel, Dani Honey, e você tá na Kiss, não deixe o rock sair de você, nunca, jamais. Vamos de Green Day?

A gente ouviu The Calling aqui na Kiss com Wherever You Will Go. Teve também Oingo Boingo, Ramones, Midnight Oil e também Green Day. Agora tem Guns N' Roses. Só vamos!

0: A gente ouviu o Pearl Jam aqui na Kiss com Last Kiss. Teve também U2 e Guns com Live and Let Die. Já já tem Stone Temple Pilots. Espera aí, já volto.
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Não deixe o rock sair de você. Você tá na Kiss, a gente ouviu Queen com Killer Queen. Teve também Faith No More e Stone Temple Pilots com Between the Lines. Agora tem Chili Peppers.

0: Um dos maiores clássicos do Nirvana desplugado. A gente ouviu Come As You Are. Teve também Keen, Wet e Chili Peppers. Já já eu volto com AC/DC. Segura aí.
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0: Obrigada pela companhia, pela sintonia, você tá na Kiss nesse domingão, 25 anos, sem deixar o rock sair de você. Eu sou Dani Mel e vamos de AC/DC?
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A gente ouviu Van Halen aqui na Kiss, ou você prefere Van Halen? Feel Your Love Tonight. Teve também Chris Cornell e AC/DC com Jailbreak. Agora tem ele, Idol, Billy Idol.

0: 25 anos sem deixar o rock sair de você, você tá na Kiss, bebê. A gente ouviu Fine and Cannibals com Good Thing. Teve também Dire Straits e Billy Idol. Gente, já já eu volto com Black Sabbath. Pera aí.
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Esse som do Foo Fighters é demais, eu adoro. A gente ouviu These Days, teve também The Mission, Def Leppard e Black Sabbath. Agora tem Bon Jovi.

Não deixe o rock sair de você, nunca jamais. Você tá na Kiss, a gente ouviu Oasis com Little by Little. Teve também Rush e Bon Jovi com Blood on Blood. Bom, gente, eu vou ficando por aqui. Sou Dani Mel, Dani Honey. Obrigada pela companhia, pela sintonia. Juízo, mas não muito. E respeito sempre. Beijo, fui, tchau!

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2: Muito boa noite, queridos ouvintes da Kiss FM. Ivan Sader falando aqui para vocês e começa agora mais um Rock Diversão. Um programa com bandas consagradas, bandas novas e independentes, fazendo versões de grandes clássicos da música do rock mundial aqui na Kiss FM. E você vai se surpreender hoje, porque teremos só bandas do nosso rock brazuca. Hoje um especial rock brazuca, rock nacional, fazendo versões maravilhosas para vocês, certo? É, vamos começar já com o pé na porta, com Biquíni Cavadão fazendo Vida Louca Vida, de Lobão. É, teremos os Paralamas do Sucesso fazendo Feira Moderna, de Beto Guedes e Loborges, maravilhoso. E o Detonautas fazendo O Tempo Não Para, de Cazuza. Então já sabe, aumenta o som daí que eu solto o play da Kiss. Começou!
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0: Cazuza, maravilhoso, essa música é incrível. Tivemos antes os Paralamas do Sucesso com Feira Moderna, versão ao vivo daquele acústico deles maravilhoso, que estavam todos de vermelho. Baita sonzeira do Paralamas, meu Deus do céu. E abrimos com Biquíni, com uma versão pesada de Vida Louca, Vida do Lobão. Eita, viva o rock nacional hoje, que a coisa tá bonita, hein? 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A gente vai fazer um tributo à Legião que a gente tem juntos com o Thiago, maravilhoso, lá no Que a Hora, dia 21 de agosto. 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Por quê? Vamos, falando em Legião Urbana, falando do nosso tributo à Legião Urbana, né? Vamos falar de Legião Urbana. A Legião foi uma banda muito importante pro cenário rock nacional, né, cara? As letras do Renato Russo, você vê, atravessaram décadas e décadas e continuam emocionando. Por onde a gente passa, o show é lotado, todo mundo chorando, bonito e ao mesmo tempo feliz, cantando, dançando. É um misto de emoções maravilhosas. O legado da Legião ajudou muito a consolidar o rock nacional, né? E a gente tem ainda o Thiago, né? O Thiago entregou uma atuação maravilhosa ao interpretar o Renato Russo no filme Somos Tão Jovens. O Thiago tem uma sensibilidade maravilhosa, uma entrega. Ele estudou muito o Renato. Então ele conseguiu retratar toda a essência do Renato, as inseguranças dele, o talento, a intensidade dele de compor, de cantar. De um dos maiores nomes da música brasileira, Renato Russo, né? Então, e a interpretação do Thiago conquistou o público, cara. Foi unânime, assim. Ele deu vida realmente ao Renato no cinema. E isso ajuda muito ao show, porque o Thiago incorpora, né, o Renato. Ele estudou muito os trejeitos, a voz. Então é um tributo muito fiel, muito respeitoso que a gente faz. 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E quem quiser concorrer ao convite, ao par de convites, se inscreve na promoção. E para ilustrar isso agora, vamos fazer um bloco só de Legião Urbana. Vamos ouvir agora o Thiago fazendo Tempo Perdido, porque no filme ele realmente cantou, ele não dublou. Na sequência, vamos ter a banda Rascante, uma banda independente, queridos amigos também, fazendo Daniel na Cova dos Leões. E vamos finalizar o bloco de Legião com Roberto Frejá fazendo Ainda é Cedo. Aumenta o som daí que eu solto o play da Kiss.
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0: Que beleza, né? Sensacional, Roberto Frejá fazendo Legião Urbana. É muito legal ver a interpretação de artistas consagrados também, tendo a visão deles das músicas de outros artistas consagrados. Pô, Frejá, Barão Vermelho, né? Tocando Legião Urbana, muito bom. Aí tivemos a banda Rascante, de queridos amigos também, banda independente, do meu querido Alex Silvino, do Ayer, Grandes Monstros. Muito bom, Daniel na Cova dos Leões e meu irmão Thiago Mendonça fazendo Tempo Perdido, versão lindíssima. Vamos para um breve intervalo. Daqui a pouco estaremos de volta.
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5: Estamos de volta. Ivan Sader aqui falando para vocês. Rock, diversão na Kiss FM. Um programa com bandas consagradas, artistas consagradas, bandas novas e independentes fazendo versões. Como acabamos de voltar de um intervalo, vamos de música. Não vou segurar muito vocês falando agora, hein? Vamos ouvir aqui um bloco sensacional com Nenhum de Nós fazendo Tente Outra Vez de Raul Seixas. Engenheiros do Havaí com Alucinação de Belchior. E vamos abrir o bloco com meu irmãozaço, parceiro de palco, Heriberto Leão. Grande ator e cantor e músico e coração gigante fazendo Carta aos Missionários. Faixa qual eu tive a honra de cantar junto com ele e também fazer uma coprodução. Então aumenta o som daí, que eu solto o play da Kiss.
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0: Gente, outra vez, nunca desistam. Que sonzeira, Raul Seixas. Era incrível, pelo amor de Deus, que letra. Maravilhoso, com nenhum de nós. E tivemos Engenheiros do Havaí com Alucinação do Belchior também. Coisa maravilhosa. E essa música, Carta aos Missionários, que eu amo. Cantando junto com meu irmão Heriberto Leão. Essa versão lindíssima, produzida por Fred Gonçalves e por mim. Meu Deus, que bloco emocionante para mim. Muito bom. 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Mudando de assunto, caraca, que tristeza o acidente do Glenn Hassard. É um baita cantor irlandês, folk, maravilhoso, super amigo do Ed Vedder. Aliás, a história deles é muito especial. Vou contar rapidinho aqui para não ficar um talk show aqui no rádio, né? Eu sei que vocês estão querendo ouvir muita música, mas informação também é bom. O Glenn Hassard, ele tinha... Eu vi isso... Eu não sabia disso, eu vi num blog, que é o Cinco Notas, do meu querido amigo Wendell Correia, locutor também da 89, grande irmão, grande parceiro. O Glenn Hassard tem uma banda, né? The Frames, tinha uma banda The Frames, e um garoto subiu no palco do show deles, num festival aberto, durante o dia, cheio de família, e tirou a própria vida. Porque ele tinha terminado com a menina, ele odiava a banda do Glenn Hassard, porque a namorada dele amava a banda do Glenn Hassard, ele fez de birra, enfim, tava com transtornos mentais, né, tava com, enfim, tava perdido. A gente, quando chega nesse nível de querer tirar a própria vida, tá perdido, por isso que a gente tem que ficar atento aos sinais de todo mundo que tá em volta da gente, conversar bastante, dar ouvido às pessoas, porque às vezes a pessoa tem um grito de socorro dentro dela, tá pedindo aqui alguma ajuda e ninguém ajuda, e pode chegar num extremo desse. Mas enfim, aí ele realmente tirou a vida no show. O Glenn Hassard ficou arrasado. No dia seguinte, toca o telefone dele. Era o Ed Vedder falando: "Oi, tudo bem? Você não me conhece, mas eu sou o Ed Vedder, cantor do Pearl Jam. E queria conversar com você sobre o que aconteceu." E ficaram uma hora no telefone. Aí o Ed Vedder falou: "Porra, no dia seguinte, vou te ligar amanhã de novo." E isso se sucedeu durante 5 dias. O Ed Vedder ligou todos os dias pro Glenn Hassard, pra ele entender que ele estava bem, que ele foi um trauma muito grande, né, cara? Puta, uma grandiosidade isso de um artista desse tamanho. E não satisfeito com isso, o Ed Vedder passou o telefone dele pro Glenn Hassard, falou: "Quando estiver por Seattle, Estados Unidos, me liga." E o Glenn teve um show 3 ou 4 meses depois disso em Seattle, ligou para Ed Vedder, o Ed Vedder convidou ele para ir pro estúdio, gravaram uma música juntos. Que tá no disco daquelas canções de ukulele do Ed Vedder. E depois disso, o Ed Vedder, pô, falou: "Pô, foi tão, tão demais o nosso tempo junto." Eles se deram tão bem que o Ed Vedder convidou o Glenn Hassard para abrir todos os shows de todas as turnês do projeto solo dele. Então o Ed Vedder ia fazer os shows, ele levava o Glenn Hassard para fazer. Inclusive o Glenn ia tocar aqui no Blues Festival, Rock and Blues Festival, que rola aqui no Parque do Ibirapuera em São Paulo. Que o Ed Vedder vem, ele... Glenn Hassard ia tocar também. Uma tristeza, uma perda muito grande. 53 anos, muito novo, um acidente de moto, sozinho. Não sei se ele pegou no sono, na madrugada, não viu, enfim. Mas é isso. Só para contar a história triste, né, da perda desse grande artista e também da generosidade gigante do Ed Vedder, de um artista que é legal a gente saber, ter generosidade na mente e tratar bem as pessoas e ser, né, solícito, ficar sempre aberto, ajudar o próximo. Você não precisa ajudar o mundo, mas ajuda as pessoas que estão próximas. Cuida do seu quarteirão. Eu sempre falo, cuida aqui do seu quarteirão. No seu quarteirão você pode ajudar as pessoas que estão bem próximas de você. A gente não tem o poder de mudar o mundo, mas a gente tem o poder de ajudar quem está próximo da gente. E é isso, galera. Fica aqui esse discurso hoje que me deu vontade de falar. Vamos seguindo aqui para nossa última trinca de músicas do Rock Brazuca de hoje. Teremos aqui Raimundos fazendo Lugar ao Sol. Inclusive, tive a honra de assistir a gravação desse DVD em Curitiba. Meus queridos amigos Digão, Caio. Muito legal. A Pitty fazendo Agora Só Falta Você, de Luiz Carlini, meu irmão, que também se foi cedo demais. E o Ira fazendo Chorando no Campo do Lobão. Aumenta o som daí que eu solto o play da
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